0: Deixa eu falar de que não tem mais essa de que não tem mais essa só. Deixa eu pegar esse modo mundo de uma guerra que era com o dólar chinês que eu chamo de Mauritânia.
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